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0: Ok, gente, muito bem. Estamos de volta com o programa Free Love até às 22 horas para você. Lindas canções, músicas do passado, de presente para você, e músicas da atualidade que tocam fundo, lá no fundo do seu coração. De volta com lindas canções e mandar um forte abraço a todos vocês ouvindo a nossa programação, onde quer que você esteja. Uma boa noite para você aí no Armandão, para você no Zitão, pessoal maravilhoso também, sempre ouvindo a nossa programação aí na Gutenberg de Araújo. A você aqui no Alto da Beleza, aqui no Alto da Bela Vista, obrigado também pelo carinho da audiência. Para você aí no bairro Liberdade, o pessoal da Ruinha, Ruinha de Baixo, Ruinha de Cima, a Ruinha do Meio também, tá bom, gente? A todos vocês ouvindo aí a nossa programação, obrigado pelo carinho da audiência. Para você também, internauta, acompanhando aí a nossa programação, através do nosso site, através aí do nosso aplicativo, aonde você estiver, muito obrigado mesmo pelo carinho da audiência. Até às 22 horas, o programa mais romântico do rádio brasileiro, programa Free Love, comigo José Filho, sempre te proporcionando momentos de muita paixão, através de lindas canções, aqui no programa mais romântico do rádio brasileiro, programa Free Love. Chegando agora para você uma belíssima canção no programa Free Love.
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0: Muito bem, estamos de volta aqui com o programa Free Love, aqui na 87,9, o Baitaba FM, a rádio da comunidade. E até às 22 horas, você ouve lindas canções no programa mais romântico do rádio brasileiro, programa Free Love. Mandar um abraço ao pessoal maravilhoso ouvindo a nossa programação lá em Aurelino Leal. Pessoal maravilhoso aí de Aurelino Leal, aquele abraço para vocês, obrigado mesmo pelo carinho da audiência. Para você também, Faisqueira, o pessoal maravilhoso de Faisqueira, ouvindo sempre a nossa programação, que coisa boa, né, gente? Para você também no Maria Olímpia, Novo Olímpia, pessoal também aí no bairro da Conceição, aquele abraço a todos vocês ouvindo a nossa programação. É o programa Free Love, até às 22 horas, comigo José Filho, sempre tocando fundo, lá no fundo do seu coração, com lindas canções, no programa mais romântico do rádio brasileiro, programa Free Love. E a gente vai com essa belíssima canção para você agora no programa Free Love, especialmente para você ouvindo a nossa programação, onde quer que você esteja, sintonizados na 87,9 Ubaitaba FM, aqui no programa Free Love.
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0: Legal, legal, pessoal. Estamos de volta com o programa Free Love aqui pelas ondas da 87,9, o Baitaba FM. O programa mais romântico do rádio brasileiro, programa Free Love. Olha, mandar um abraço também, o pessoal sempre ouvindo a nossa programação lá em Aurelino Leal. Alô, meu amigo Manuel, aquele abraço pra você, meu querido. Obrigado mesmo pelo carinho da audiência. Na Ruinha, olha, mandar um forte abraço aí na Ruinha, tá certo? Para meu amigo Hamilton do Salgado. Alô, Hamilton do Salgado. Aquele abraço pra você, meu querido, sempre ouvindo a programação 10 da sua 87,9, o programa mais romântico do rádio brasileiro, programa Free Love. O programa mais romântico do rádio brasileiro, com certeza, para você. Gente, obrigado a todos pelo carinho da audiência. Eu sou José Filho e fico com vocês até às 22 horas com o programa mais romântico do rádio brasileiro, programa Free Love. Vamos de música para você ouvir e se deliciar no mundo da música romântica, claro. E você só ouve aqui as melhores canções românticas para, com certeza, embalar essa noite gostosa, você ouvindo as melhores aqui pelas ondas da 87,9, o Baitaba FM. Programa Free Love, até às 22 horas, com muita música gostosa para você.
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0: Obrigado, gente. Obrigado, Rod. Obrigado, família Serra Rodada.
1: Deus te abençoe, negão.
0: Amém,
1: obrigado,
0: todos
1: cara.
0: Nós. Obrigado.
1: Muito bom, muito bom.

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Você só quer ouvir a voz do Mestre, mas ele insiste em ficar calado. Você chora, você fala, você ora, e ele se cala. Mas hoje, escuta a voz de Deus dizendo pra ti, sussurrando no teu ouvido.

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Cada ser humano tem o seu momento de reflexão. Uma das pessoas mais importantes na carreira de Felipe Falcão pariu essa dupla que canta para o Brasil, Fátima Leão.

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0: Beleza, beleza. Bom dia, Humaitá, Mano Léo, Maraú, Itacaré. Graças a Deus. Pai poderoso, muito obrigado, Pai. Mais um final de semana, Senhor. Mais uma manhã, mais um final de semana. Só te agradecer, meu rei. Só te agradecer por esse novo dia, por essa manhã maravilhosa. Muito obrigado, meu Pai. Proteja a mim, proteja a minha família, proteja meus ouvintes, direção, locutores, comerciantes, comerciários. Todos entreguem nas tuas mãos, meu rei. Tomaste conta de nós, Pai. Proteja, livra a gente de todo mal, Pai. Pois eu entrego a minha vida, a vida da minha família, dos meus ouvintes, direção, locutores, comerciantes, comerciários, todos entregues nas tuas mãos, no nome do Pai, do Filho e do Espírito Santo. Quem crê, diga amém. Graças a Deus. Domingo já está acordado, domingo de minha, né, pai? Joãozinho Casanova já mandou as promoções dele. Isso é bom, cedinho. Esse menino é cedeiro, né, João? Hã? Cedeiro, né? Sou cedeiro, rapaz. Já acordo cedo. Isso, meu Joãozinho. Isso aí. Menino é retado, comerciante, joga duro, né? Isso aí. Um abraço para você, para essa turmada toda que tá acordadinho. É nosso amigo Domingo, que tá apaixonado, viu? Ele tá apaixonado. Ele disse que é muito apaixonada hoje, que hoje é sabadão, né, Domingo? Domingo de Binha aí. E Binha, e aí, Domingo? E Binha, tá acordado? Hã? Não, neguei. Binha tá, ó. O quê? Tá fungando, é? É, rapaz, meu Deus. Binha tá, ó. Nossa. Nossa, mãe do céu. Pois é, rapaz. Pois é, bom dia.
1: Boa noite, neguei.
0: Aqui é boa noite, aqui é boa noite. Então foi na... Eu durmo cedo, pra mim atender esses áudios, eu durmo cedo. Cedinho eu durmo. Beleza, olha, mandando aquele abração legal pra você. Cadê Lulu? Lulu já acordou? Lurdinha, Lurdinha tá sonhando com um namorado dela uma hora dessa. Vai mandar áudio. Lurdinha tá sonhando com o namorado dela, com o noivo, né? Tá sonhando com esse casamento, viu? Tá logo pra se casar, pra desencantar esse casamento aí. Tá bom, deixa a mulher, mano. Deixa a mulher, mano. Deixa a mulher ficar à vontade. Então tá bom, tá certo, tá ok. Cadê o veinho do cachimbo? O veinho do cachimbo também tá... Opa. Final de semana, mano. O pessoal dorme mais tarde um pouquinho, mas tá aqui. Mas a gente vai acordar ele e sair agora com a música apaixonada. Qual é a música que você quer, Domingo? Diga aí o que você quer. Hein? Domingo de Binha aí. Hã? Domingo de Binha. Quer música? Qual é a música que eu quero? Não, ninguém toca qualquer um aí. Qualquer um que faz eu acordar a Binha. Vou botar uma música aqui pra você acordar a Binha. Pra você acordar a Binha. Hã? Pra você acordar a Binha. Vou botar uma música aqui pra você acordar a Binha. Qual é a música, ninguém? Não, calma, calma, calma, calma.
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0: Deixa a música de domingo tocar, ou deixa a música de
1: domingo. É o nosso convidado.
0: Deixa a música de domingo tocar, mas oh, meu Deus do céu. Essa é pra Rosa. Rosa.
2: Parabéns, a beleza da Rosa.
0: É pra quem neguei essa música aí, é pra Rosa. Mas qual Rosa? Explique aí. Se explique. Qual Rosa? Viu? Rosa de quem? A Rosa filha de minha? Não. A Rosa de lá de Aurum Leal? É, Rosa, a irmã de panela? De tampa? Não. A qual Rosa? A Rosa de não, também não. Também não. Viu? Não, também. E que Rosa? É as Rosas. Então manda pras Rosas, acabou. Né? Manda pras Rosas. Né, Serinha? Manda as Rosas. Que olha, Rosa aí, ela já tá aqui, ó. Já gostei dela, aí, ó.
3: Bom dia, neguinho. Bom dia, como é que tá a família?
0: Amém, meu amor.
3: Boa noite.
0: Beleza, amém,
3: tudo
0: meu
3: bem?
0: Amor. Beleza.
3: Tu acha que vai comer a batata hoje cozida, né?
0: Cozida, isso.
3: Ou vai comer o empinho?
0: Ah, tudo olha, cozido é bom.
3: Não, não, não, vai comer giló.
0: Ah, ó, pera, vou comer o quê?
3: Comer giló.
0: Ah!
3: Quando acaba.
0: Nossa! Deus. Olha pra Rosa, dizendo que tem.
3: E
0: que...
3: aí? Vai comprar uma carne barata mesmo hoje?
0: Comprei, comprei. Teve uns 5 quilos de carne lá.
3: Branca, tua da Rua da Saudade, a Rua do Esqueça Bandeira, a Rua do Escorrega, Bela Vista, levando pra galera toda.
0: Oh.
3: Bom dia.
0: Amém, meu amor, amém. Você também, viu? Você também, Rosa. Daqui a pouco eu vou tocar sua música aqui, viu, Rosa? É, mas tá tocando a música de domingo, rapaz. Aí tiraram aqui a música de domingo. Mas eu acho ela. Eu acho ela. Toma,

0: Domingo, tu já fez agora de manhã cedo? Hein, Domingo? Tu já fez agora de manhã cedo, Domingo? De manhã cedo diz que é bom. Cara, reais. Acorda de manhãzinha. É? De manhã é bom. Tu já fez agora de domingo? Já fez, Domingo, agora de manhã cedo? Hã? Fala pra mim se fez ou não fez. Se você fez ou não fez, Domingo, fala pra mim aí. Hã? Porque nosso amigo Lenilton, lá do Hiper Bom Smart, Lenilton, do Cinquentão da Ruinha, já fez. Olha, neguei, Lenilton te pega. Lenilton já fez. Lenilton lá do Hiper Bom Smart, já fez. Agora de manhã cedo. E fez gostoso, rapaz.
1: Bom dia, Neguei, bom dia a todos os ouvintes dessa rádio maravilhosa, 87,9, passando aí para desejar um bom dia, cheio de paz, alegria, amor, felicidade e tudo de bom. Um final de semana cheio de saúde, paz, de alegria, de amor. A todos os ouvintes aí, onde que essa rádio vai, viu? Deus abençoe, continue abençoando e bom programa, meu irmão! Bom dia!
0: Lenilton!
1: E aproveitando a oportunidade também, quero deixar um abraço aí pro meu amigo seu Milton César, ali da Avenida Presidente Vargas, né?
0: Isso,
1: seu Milton César, que era locutor aí da Rádio Baitaba FM aí quando começou. Aham. Milton César, meu abraço para você, viu, meu querido? Deus abençoe.
0: Isso, Lenilton, todo mundo quer saber se você e Domingo do Carrinho de Mão aí de Binha fez. De manhãzinha é bom. É bom. De manhã é bom demais. Eu, por sinal, eu gosto de manhã cedo. Eu gosto. Pense se... Ah, é. Agora eu quero saber se você... Se você mais Domingo de Binha fez ou não fez. Hã? Fez ou não fez? O marido de Rosa... Como é o nome dele? Nê. É Nê, né? É Nê. Fez, Nê? Já fez agora de manhã cedo?
2: Bom dia, Neguei. Mandar um alô pra minha mãe aí no Armandão aqui, na Rua Maria de Lourdes.
0: Quero saber se você fez ou não fez. Hã? Tem homem que faz e faz gostoso. Que é, Neguei? Neguei, Lenilton tá lá, Lenilton quer responder, mas tá com vergonha. Alô, bom dia.
3: Neguei, bom dia. Bora acordar essa turma aí. Adélia, Zélia, minhas irmãs, Flora, seu Paulo, bora abrir essa oficina. Ô Kiko, levanta, Kiko, pra olhar o laço, Kiko. O Saruê tá debaixo do laço lá te esperando. Compra tois sim, pronta, me convida, viu? Ave Maria, uma farofa de Saruê, eu como que até os dedos lambo. Escada até mordeu o dedo. Bora baixinha, aí não esquenta pandeiro. Arthur, Alice. Ei, Arthur, mas Alice, acorda, por favor, de vocês encomendar merenda pra trazer da feira. Bora ali, o Poli, Gilmar, Muniz, Anne, Naldinho. É, Naldinho, hoje eu ganhei pra tu, viu? Tu bota mensagem pra mim cedo, hoje eu acordei mais cedo que tu. O Poli, Gilmar, Muniz, Anne, Naldinho. É, Naldinho, hoje eu ganhei pra tu, viu? Tu bota mensagem.

0: Passa uma música aí de Amado Batista, de preferência princesa.
1: Au.
2: Acorda, negada!
1: Ah, ô, Neguei, oi, tô com saudade do velho do cachimbo, Neguei. Velho cachimbo, vai falar hoje? Eu acho que vai, porque ele sempre vem pra feira, né? Comprar o como é que se diz? Fazer a feira. Eu acho que ele vai falar hoje aí, o velho cachimbo. Nunca mais ouvi ele, então, mas eu acho que ele vai falar hoje aí, viu? Eu acho que ele vai falar.
3: Parabéns pra você.
1: Falta dois dias ao aniversário da minha cidade que eu gosto.
3: Eles,
1: Ubaitaba.
3: Muitos anos.
1: Ei, cidade boa, viu? Minha cidade.
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1: 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E os rosentos, que é os maridos. Aquela que não tem marido, abraça o travesseiro.
4: Bem.

0: Jardim.
1: Beleza, muito bonita, linda, né? É linda demais, é muito bonita, né? É isso aí. Então, rosas, rosas, se sentiram prestigiadas, como sempre. As mulheres, sim, elas se sentem prestigiadas porque elas merecem o nosso carinho, o nosso amor, o nosso respeito e a nossa atenção.
2: Que parabéns pra você nessa data querida.
1: Depois da manhã. Como aí tá? Cadê? Ei, cidade maravilhosa. Essa cidade realmente. Ô, cidade.

0: Aí, Baitaba é bom demais, cidade boa. E essa aqui, hein? Domingo canta essa aí, Domingo, canta? Aí, ó.
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0: É verdade.
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conteúdo da do Dia da Cidade de Ubaitaba. Isso é muito bonito, né? É tudo seu! Primeiro Deus, depois é tudo seu, Ubaitaba! Cidade engorda magro. Tem um aí que tá gordão, que tá tempo de estourar. O bicho tá um bujão, viu? Quem engordou? Ubaitaba. Quem engordou? Ubaitaba. Quem engordou? Ubaitaba.

0: É linda, né, gente? É muito bonita. Vamos chorar. Oh, acorda, Baitaba e Aurum Leal. Essa cidade, a irmãzinha de Baitaba, a irmãzinha de Aurum Leal, a irmãzinha de Aurum Leal, a irmãzinha de Baitaba. Acorda, Rosária. Tá acordada, hein?
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0: Ei, Rosária. Tu se lembra de que aqui, Rosária, hein? Naquela fazenda, a gente comendo. Naquela fazenda sua lá. A gente comendo aquela carninha assada naquela fogueira, hein? E a gente pensando, pensando, pensando, pensando. E toma. Falta 2 minutos pra ser. Aniversário da minha querida cidade tá chegando, hein? Tá chegando, hein?

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0: legal! Oh, Maritaba, cidade gostosa! Oh, rapaz, eu saio daqui, aí passo 15 dias em Salvador. Eu fico agoniado pra ir embora. A mulher disse, rapaz, tu já tá agoniado pra ir embora pro Baitaba, né? Tu já tá agoniado, tu chega, fica chorando aí no, na escada aí, né? Porque é um apartamento em cima, né? Aí tu fica pega nessa escada, eu tô vendo tu lá chorando pra ir pro Baitaba. Eu gosto da minha cidade. Eu gosto da minha cidade. Eu gosto de Ubaitaba. Eu gosto, mas é um gostar sem prejudicar. É um gostar sem prejudicar. Porque existe vários gostos, né? Né? Não existe vários gostos? Eu gosto de Ubaitaba sem prejudicar a minha cidade. Né? Rosália, meu amor, bom dia.
1: Bom dia, meu amigo Neguinho. E aí, tudo bem?
0: Bem, graças a Deus.
1: Vamos estar sempre orando pela cidade.
0: Isso.
1: Porque muitas pessoas, algumas pessoas que não tem que fazer,
0: sim,
1: estão usando fofocada, mentirada, o nome dos outros para destruir as famílias. São telefonemas anônimos e pessoas destruindo a vida de quem não tem nada a ver.
0: Verdade,
1: viu?
0: Verdade.
1: Por causa de mentirada, fofocada. Vamos estar orando e pedindo a Deus para ter misericórdia.
0: Isso, Rosália,
1: e a gente não está acreditando nesse povo. Eu mesmo não quero me misturar com gente ruim. Ruim quer dizer pessoas más, que anda fazendo mal aos outros.
0: É, não pode.
1: Sem ter necessidade, com mentirada, fofocada, disse, me disse.
0: Isso, isso.
1: Viu? A gente tem que ter amizade com pessoas boas. Não estou me referindo pessoas carentes. Pessoas carentes têm vergonha também. Agora tem pessoas invejosas, más, que está destruindo as famílias, viu? Por causa de inveja e sendo mentira. E temos que prestar atenção, né? Para não acreditar em gente ruim, maldoso, que está destruindo as famílias, viu? Então vamos pedir a Deus para ter misericórdia e estar orando. Em nome do Pai, do Filho e do Espírito Santo,
0: aí,
1: amém.
0: Amém,
1: tudo posso naquele que nos fortalece, agindo Deus, quem impedirá?
0: Isso,
1: ninguém.
0: Isso,
1: né?
0: Isso,
1: tem
0: isso.
1: O Salmo 91, que é muito bom também, para combater os satanás, os inimigos que têm inveja e fica botando
0: isso na cabeça da serpente.
1: Um outro com mentira,
0: isso,
1: com fofocada, com disse-me-disse. E isso chama-se inveja. O pior feitiço que tem na vida
0: é mesmo,
1: inveja.
0: É mesmo.
1: Então não vamos estar acreditando nas pessoas más, ruim.
0: Isso.
1: A gente tem que acreditar, se ver. Se ver, aí a gente pode falar, acreditar. Tem horas que a gente tem que calar, né? Eu mesmo não sei, não vi, não conheço. Agora ninguém mexa comigo, não.
0: Boa.
1: E nem com minha família, não.
0: Boa,
1: não mexa,
0: Rosário.
1: Não. Porque a gente é tudo de família de bem, de conduta e anda
0: com
1: direito.
0: Certeza.
1: É o meu recado. E as famílias têm cuidado, porque está existindo uma fofocada, um disse, me disse.
0: Nossa.
1: E às vezes é os próprios amigos que vivem com uma mentirada, com inveja um do outro, né? Botando as pessoas contra, as famílias contra. Então vamos pedir a Deus oração para ter misericórdia desse povo.
0: Verdade.
1: Fica com Deus e um bom dia.
0: Beleza, Rosária.
1: Estou ouvindo essa música, sim, é top, é 10.
0: Isso.
1: É maravilhosa.
0: Isso.
1: Essa é de Camargo e Luciano. Quero dedicar para minha filha Flávia, Flávia, psicóloga graduada, em Leus e Fabrini também. Meu genro Elielton, meu genro Júnior, minha irmã Aldaci, professora especializada, que tem um amor e carinho para cuidar das crianças, Zé Giovano, Wilde Queiroz. E que Deus continue abençoando nossa família. O pastor Dante, o bispo Isaías também.
0: Isso.
1: Viu? Misa, Rodrigo aqui, Milena também aqui, vizinha. E que Deus abençoe a nós todos hoje e sempre.
0: Verdade.
1: Nava também, Nava do finado Heraldo. E que Deus abençoe nós todos hoje e sempre. Fica com Deus, um bom dia. Tô ouvindo Zezé de Camargo Luciano. É top, é 10, eu adoro essa música.
0: Isso, Rosália. Rosália falou uma coisa certa. Ela falou uma coisa certa. A inveja, gente, é a pior praga que existe na vida do ser humano. Outra coisa, ela falou uma coisa que me chamou muita atenção. O disse-me-disse. Olha, eu moro em uma cidade que se chama Ubaitaba. Eu não vi nada. Eu não quero saber de nada. Eu não quero nem saber da vida dos outros. Tu viu, neguei? Não. Tu sabe, não. Sabe o quê? Isso já vem um ensinamento dos meus pais. Olha, se você passar ali e ver acontecer alguma coisa e lá na frente alguém lhe perguntar uma coisa, eu não vi nada. Não sei de nada. Não quero nem saber de nada. Isso já vem dos meus pais, dos meus avós. É. Outra coisa que ela me chamou a atenção sobre o disse e me disse. Já começa dentro de casa, Rosália. Quantas vezes eu já fui pledejado por própria família com minha esposa? Teve uma passagem agora, recente, querendo tirar o meu casamento, Rosália. Gente da família, entendeu? E não sei o que, aquela coisa toda, mas minha mulher, minha esposa, como é muito cabeça, porque se ela não fosse cabeça, a gente já estava separado há muitos anos a gente já estava separado. Como minha esposa é muito cabeça, muito inteligente, Deus deu essa inteligência para ela, que não é de longe, não. Ah, fofoca não vem de longe, não. Tá pensando que vem de longe? Eu, para ser sério, você pode me encontrar ali. Eu disse sempre, eu digo aos meus filhos, amizade, tem, existe, os amigos, né? Os amigos, as amigas, mas tem que ter cuidado. Amizade? Ah, mas que não sei o que lá. Você tem uma ideia, que a rádio sempre faz uma festa de confraternização. Eu venho aqui, dou meu pulinho aqui para pedir isso. Quando eu venho, o Batran também, quando tem, o convite vem da direção, locutor do Bagaceira Hits. Eu vou lá, de vez em quando, porque eu vou lhe ser sério, eu não sou chegado muito à galera. Eu vou ser sincero logo a vocês. Não sei o quê, pererê, eu não sou chegado muito, eu sou todo por fora. Quando eu vou fazer alguma coisa para prefeito, prefeita, vereador, alguma coisa, sair do palco ali, dentro do meu carrinho, ó, não sou chegada a essas colagens de certas amizades, que eu aprendi muito, e eles mesmos que ensinaram, né? E meus pais sempre me falavam, acabou de fazer seu trabalho, não custa nada de você entrar dentro do seu carrinho, é o que você queira tomar. Quando eu bebia antigamente, eu entrava no carrinho, ia tomar um refrigerante, uma cervejinha, fora do coloi, que meu pai chama, fora do, né? Nunca gostei. E, Rosália, você, as suas palavras, eu endosso as minhas. Você está realmente, as suas colocações, ó, nota 10. Eu vou começar com essa amiga do peito, irmã camarada da minha família, Janete do Chora Menino.
2: É nada, neguinho. Quem quer? Ó, neguinho, amanhã eu vou lá. Bom dia, neguinho. Estou aqui ouvindo aqui, neguinho. Bom dia, neguinho. Bom dia, tô te ouvindo,
0: viu? Beleza. Essa menina aí é do Chora Menino, viu? Gente boa. É, Janete, sofrida, hein? Trabalhadeira. Mulher honesta. Olha, outra coisa. A pessoa que trabalha mesmo. Que trabalha. Trabalhadeiro, trabalhador. Não tem hora para tomar. Não tem tempo para poder ver a vida dos outros. Ah, neguinho, é. A pessoa que trabalha, digo, trabalha ali, não sei o quê, para lá, perere, não tem tempo de ver a vida dos outros. Você sabe o que é que tem tempo para ver a vida dos outros? É preguiçoso. Preguiçoso. Preguiçosa. Que não tem o que fazer para ficar olhando a vida dos outros, olhando a vida dos outros crescer. Ah, fulano então está crescendo. E outra coisa, gente, que eu vou dizer bem abertamente aqui. Tudo aquilo ali que tem ali no Ositão, no Armandão ali, naquela garagem daquele carro ali, aqueles carros que estão lá, é de Deus. E outra coisa, é tudo trabalho. Você vê aí, ó. Até para mim eu não saio de jeito, estou com o celular ligado. É tudo no suor. É tudo no suor. É tudo no suor, velho. É pau para dar viola. Tudo que você vê ali, quando você passa ali naquela garagem ali no Ositão, ali, é tudo no suor. Eu, graças a Deus, trabalho na minha idade desde 10 anos. Desde 10 anos. Tá pensando que tem gente que não tem inveja da minha esposa, não? Minha esposa come o que quer, veste o que quer. Na casa da gente, eu não tenho nada para mostrar à sociedade. Eu tenho para mostrar a Deus, que vê a bênção dele. mas eu gosto de trabalhar. Quem trabalha, não tem tempo de ver a vida dos outros. Quem tem tempo de ver a vida dos outros é preguiçoso e preguiçosa. Vida dos outros não pertence a ninguém. Vida dos outros não pertence. Língua grande, quem te matou, fulano, foi a língua. Você nunca viu falando, né, de ninguém. Se eu tiver de falar, falo na cara, olha. Não gostei disso, não gostei daquilo. Tá bom? Mas é como Rosália falou, vamos orar para ver se a pessoa aprende, né, Rosália? Vamos orar. Beleza, Janete, vem cá, Janete. Como é que você, nessa hora, Janete, que eu tô aqui na rádio com uma fome dessa, e você me bota, que o que é isso aqui? Deixa eu abrir bem aqui. Rapaz, isso é um cozido, né, Janete? E com giló, baixinho. Não, para. Para, Janete. Não faz assim comigo, não, desgraminha. Oh, meu Deus. Eu já não gosto de comer. Janete, um abraço pra você. Célia? Célia da Saúde? Aquele abraço. Fala, minha... Eu gosto desse áudio aqui, ó. Esse áudio, ó.
3: Bom dia, neguinho. Pai, não. Olha, viu, neguinho? Tu vai pra casa da tua mulher, né? Né, pra cá, não, viu?
0: Tira! Eu vou.
3: Vai pra casa da tua mulher, né? Pra cá, não, viu?
0: Tira! Cadê, Tira? Cadê você, meu amor? Cadê você? Piraúna de Açúcar, bom dia! Betão de Piraúna!
4: Bom dia, amiguinho! Tô aqui curtindo o seu programa, Fumaça do Gongo, esse programa maravilhoso! Nota 10, você!
0: Obrigado!
4: É show de bola, neguinho! Passa uma música boa pra essa galera de Piraúna e toda a região. Você é um garoto abençoado por Deus. Amém. Bom dia.
0: Bom dia, meu gato. Um abraço, Betão. Um abraço, Márcio. Toda a família de Piraúna. Beijão. O velhinho do cachimbo, cadê ele? O velhinho do cachimbo tá nervoso. Toma.
5: Oi, Neguinho.
0: Oi.
5: Bom dia.
0: Bom dia.
5: Quero mandar também hoje, né? Primeiramente, um abraço todo especial. Para o William, né? Paulo. O líder da associação lá de Faísquira.
0: Sim.
5: Manda um abraço também para Bruno Diniz. Bruno Diniz, grande amigo Bruno Diniz, lá da Bahia, sim, de Faísquira.
0: Faísquira.
5: E também manda um abraço também para a Dica do Mercado.
0: Sim. Para a Dica do Mercado.
5: O William é sócio da associação de Faísquira. Lembrando que a mulher dele, a esposa dele, faz aquele acarajé. Moralizado, viu?
0: Que bom, né?
5: O velho cachimbo vai chegar na Bahia, vai comer a carajé. Dá moral ainda.
0: Muito bem.
5: Grava. Bom dia pra nós, bom dia. Bom dia.
0: Isso. Bom dia. Valeu aí, do cachimbo.
5: Rapaz, o velho cachimbo ficou sabendo que você antes brocou gol, não foi?
0: Voltei a marcar.
5: Fez um golaço lá no estádio lá de Faísquira.
0: Isso.
5: Entortou 1, entortou 2, entortou 3. Deu um bamba. Você é o neguegol.
0: Neguei.
5: Fizeram a mão.
0: Valeu, velhinho do cachimbo, um abraço pra você. Dá um abraço aí pra mim em Ostro, viu? Eu acho que é seu vizinho aí, o Ostro. Dá um abraço pra ele. E foi. Voltei a marcar, gente. O gol 10 ontem lá em Faísquira. O gol 11 cá no Baba de quinta-feira. E também em Aurélio Leal, que até o dente. Alguém tá ouvindo aí, que até o dente quebrou. Fui dar uma testada. O dente da frente, pá, tô banguelo, entendeu? O pessoal tá percebendo aí como eu tô falando aí, que realmente até o dente quebrou, que quarta-feira eu broquei também em Aurélio Leal, no Baba do meu amigo Escravo do Amor. Voltei a marcar lá em Faísquira, folgou 10, né? E aí na Ruinha, folgou 1, porque foi o primeiro gol esse ano que eu fiz aí no Baba de quinta-feira. E lá também em Aurélio Leal, foi o primeiro gol que eu fiz esse ano, lá em Aurélio Leal, no Baba de Dinho. Tá bom? Somando todos os gols, eu tenho 13 gols esse ano. No ano passado, eu fechei com 27 gols. Né? Vamos ver. Tá, tem um pouquinho de tempo ainda.
6: A paz do Senhor, meu amigo.
0: Pai,
6: que
0: meu
6: Deus
0: irmão.
6: Abençoe.
0: Amém.
6: Você e sua família, que tem um ótimo sábado na paz de Jesus.
0: Amém.
6: De proteção e glória da sua vida.
0: Amém, Celinha.
6: Eu quero agradecer aí. O Sérgio. Agradecer o presente que eu ganhei.
0: Certo. Agradecer a Sérgio Bidu pelo presente que você ganhou, né, Célia? Isso aí, agradeço a Deus em primeiro lugar. E depois a Sérgio, valeu. Fala, minha amiga Lourdinha, rapaz. Ô, velho do cachimbo, você que tá aí. Dá um conselho a Lourdinha, que Lourdinha, repare, ouça direitinho. Lourdinha se noivou, em Gongugi, está apaixonada pelo moreno dela, e aí agora tá louca pra ir embora. Velho do cachimbo, dá um conselho a ela, que ela já é nativa de Ubaitaba. Tem todo o seu comércio em Ubaitaba. O que é que ela vai fazer em Gongugi? Diga a ela para ir em Gongugi e voltar para Ubaitaba. Voltar para Ubaitaba e ir para Gongugi. Dá um conselho para Lourdinha aí, velho do cachimbo. Lourdinha quer ir embora, mas o negão para Gongugi não pode.
7: Dia, neguei. Deus abençoe. Deus te dê um dia abençoado em nome de Jesus. Cadê Val? Tá bem? Onde bem. Você mais Val, subo a Cari, viu?
0: Ah, sim, sim.
7: Ó, mande um alô pra meu amor em Gangugi, viu?
0: Aí, ó. Eu tô dizendo a você, ô velho do cachimbo, dá um conselho pra Lourdinha aí do Armandão, que eu já fiquei nervoso. Eu já fiquei nervoso. Vou chorar. Desculpe, mas eu...

0: fiz pra você.
1: Tá chegando, minha cidade. Vai gostar de Baitaba, assim, onde gosta. Eu gosto da minha cidade, gosto sim. Eu gosto. Quer ser meu amigo? Não fale mal da minha cidade, viu? Não fale mal da minha cidade, não, viu? Principalmente quem for de fora e realmente, e tá morando na minha cidade, tá sobrevivendo dela, não fale mal não, viu, porra?

0: Tá chegando, Baitaba!
1: Parabéns pra você!
0: 2 dias pra minha cidade completar! Cidade nova!
1: Parabéns!
0: Cidade gostosa, maravilhosa! Que pena que...
1: Aniversário!
0: Que despenam, Baitaba, né? Despenaram, minha querida cidade, Baitaba! Despenaram minha cidade! Acabaram com o campo da minha cidade. Acabaram com o lazer da minha cidade. Acabaram com um bocado de coisa da minha cidade. Minha cidade ficou despenada. A cidade que era tão cabeluda. Deixaram minha cidade careca. Mas não tem problema não, Baitaba. Vamos buscar o cabelo de novo. E receba aí. Acabaram com minha cidade. Nós temos força pra buscar de novo.
1: Quantos segundos?
0: 6:25, toma aqui, ó. Quem gosta aqui é quem? Quem gosta quem gosta dessa música? Quem é que gosta? Bonfim, aí do bairro Maria Olímpia. Toma aqui, Bonfim, do bairro Maria Olímpia. Receba!

0: Eita! É bonito, essa música, Rosália. Mas eu vou lá no Zitão conversar com meu amigo, tomar um cafezinho na casa de Domingo de Bispo. Domingo de Bispo, bom dia!
1: Bom dia, meu amigo Neguei. É, não pode falar mal dessa cidade mesmo, não, que é uma cidade maravilhosa aqui em Baitaba.
0: Verdade, verdade.
1: E aí, bom dia para todos nós aí, para todo mundo. Um bom sabadão aí, para todo mundo aí, meu amigo. Beleza?
0: Beleza, Domingo de Bispo. Minha cidade eu gosto da minha cidade. Dizem que santo de casa não faz milagre. Não faz milagre quem é preguiçoso. Não faz milagre quem é preguiçoso, que não gosta de trabalhar. Mas se você veio para trabalhar em Baitaba, se você mora em Baitaba, é filho de Baitaba, se você trabalha, tem aquela palavra, quem trabalha, Deus ajuda toda a vida, né? É isso aí. Deixa eu ver. Bora aqui.
2: Estou dançando, neguei, essa bela música de Roberto.
0: É isso aí, olha.
2: Eita coisa boa. Importante é ser feliz. Se vive feliz é assim, não isso. Falando da vida alheia.
0: Exato.
2: E fofocando.
0: Isso aí.
2: Meu. Esse povo vai se focar pros infernos, que vive desse jeito, que não tem o que fazer. Então procura lavar uma roupa, uma calcinha, cuidar de fazer da casa, alguma coisa.
0: Isso.
2: E vamos lá, vamos dançar. A Rosália tá dançando. Que música top, que música 10.
0: Beleza.
2: É assim que é feliz.
0: É feliz.
2: Não feliz, não querendo ser feliz falando da vida alheia e fazendo inferno pros outros.
0: Pode não, pode não. Isso aí, Rosália. Isso aí, Rosália. Beleza, um abraço pra você, Neguei. Que programação maravilhosa. É o pessoal de Minas Gerais, pessoal do café, né? O William me deu um recado ontem, disse que o pessoal de Minas Gerais que foi catar o café, tá lá curtindo pela internet a fumaça do Gom. Pessoal de Minas aí, um abraço para vocês, pessoal também daqui da Bahia, né? Daqui de Itabuna, que tá em Minas, também que tá curtindo fumaça do Gongo. Pessoal daqui de Baitaba, de Faisqueira, também que tá curtindo fumaça do Gongo. E o Leandro do Cachimbo falou que a esposa de William faz uma cara já gostoso, né? Ô, William, quando for segunda-feira, leve uma cara já pra mim, hein? Pra mim falar aqui na rádio que esse acarajé é o ouro mesmo. Mas se o veinho do cachimbo falou, tá falado. Pronto. É isso aí. Deixa eu ver, Neguei. Oi. Não deixa de mandar um abraço pra gente aqui da Fazenda Fortaleza, que é todo dia de manhã, 5 horas da manhã, nós estamos com o radinho ligado, te ouvindo, seu trocinho. Ai! É menino ou menina? Ô Zé do acarajé, cadê você, Zé? Hã? Cadê você? É, rapaz, tá dizendo aqui que Janete ou que Célia. Não, sabe o que, rapaz? Como é o nome dela? Diz que não vai, não. Diz que não é. Diz que... Bora curtir um pouquinho de Roberto Carlos, mais um pouquinho, bora! Se lembra dessa? Faz parte da data de Ubaitaba!
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0: Essa música aqui, gente, ó, nessa música aqui o Baitaba tinha estádio, o Baitaba tinha clube social. Peraí. Aguente aí, DJ. Aguente aí. Ou você quer que eu não fale? Ou você quer que o Baitelinho não. Oh. Nesse tempo aqui o Baitaba tinha clube social, o Lordão ia cantar aqui no clube. Nesse tempo aqui o Baitaba tinha estádio, campão bonito. O pessoal de Itajuípe, toda a região ia jogar. Nesse tempo aqui o Baitaba tinha a Cesta do Povo. Nesse tempo aqui o Baitaba tinha, lá tinha isso, lá tinha aquilo. E agora? Nesse tempo o Baitaba tinha. Mas e agora? Tem? E agora tem? Me responda aí!

Beleza, beleza, amizade sempre. Olha, quero chamar, cadê? Cadê você, mano? Já botou o áudio, mandou só um bom dia aqui, né? Cadê? Mande o áudio da promoção, meu filho. Capricha aí. Capricha aí, que eu quero mandar um abraço aqui pra Jonas, Paulinho, Rogério, Cláudio. Hoje eu comecei cedo, hein? E quero sair fora cedo. Quero sair fora cedo. Hoje eu comecei cedão aqui hoje. 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
1: 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Ontem, Neguei, se eu não me engano, né? Tivemos aí alguns ganhadores no sorteio da CDL, que eu estarei divulgando aqui o nome do sortudo e do felizardo a partir de segunda-feira em diante, porque não passaram o nome dos ganhadores. 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Não é certeza, parece que foi Samuel Paraíso. Né, foi ganhador aí, ou de um vale-compra, não parece que no valor de R$ 1.000, alguma coisa do tipo. Mas oficialmente eu vou estar divulgando o nome dele, da premiação, na segunda-feira em diante, que deve ser o dia que a CDL passa o nome do ganhador aí pra gente, parecendo, se eu não me engano, que teve dois ganhadores do supermercado Casa Nova. 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
2: 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Beleza, Joãozinho, um abraço pra você aí, ó. Os ganhadores do Casa Nova tá chegando aí, os ganhadores aí como é que se diz? Da CDL chegando, e a gente está mandando um abraço legal para esse pessoal bacana da CDL aí, que todo ano não deixa a presença.

0: Essa, olha, olha.
1: Meu cu.
0: Essa daí é de, essa é quando fala de acabar. Essa é de amar. Essa é pra tocar no seu coração. 6h45, toma!

Beleza, gostaram? Vocês gostaram, foi? Gostou? Ninguém gostei dela. Nesse tempo, o Baitaba tinha estádio.

0: Beleza, Robertão! Ah, falar mal, Baitaba é gostoso demais. Cidade maravilhosa.
1: Turma da Laurinha!
0: Ah, falando de Baitaba é gostoso, é muito bom, né? 63 anos, viu? Muita coisa boa em Baitaba, vi. Isso. Vi muita coisa boa em Baitaba, né? Quem viu, viu, né? Então, vamos lá. 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
2: 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Um alôzaço para toda a galera do Armandão, toda a galera massa do Zitão de cima aqui, Zitão de baixo, Contenberg, a toda Ubaitaba e toda a região, aonde essa emissora vai alcance, aonde essa fumaça do gongo acorda todos os dias. Né, com essa voz encantadora, com essa alegria que nosso amigo Neguei nos contagia. Meu amigo Neguei,
0: Oi,
2: deixa um abraço para você, para
0: você
2: dona
0: também,
2: Valdo, para
0: né?
2: meu amigo Gerlan. Um abraço para você, meu irmão. Você estava com som ontem, marcando presença com a qualidade que só o garoto propaganda tem. Meu abraço, né? Deixo aqui um cheiro para todos que estão ouvindo Fumaça do Gongo. Valeu, meu amigo Neguei.
0: Beleza, meu amigo. O que aconteceu? Eu vou comprar no Santana e o povo vai mais eu. Ai,
2: Pra você.
0: Vai

0: Bonita, dannata, bonita, cheirosa, maravilhosa, Baitaba. Um abraço para meu amigo Joãozinho aí, tá na escuta, guerreirão aí, um abraço para você, Joãozinho. Cara, esse Cito não veio hoje não, é? Deixa eu ver aqui, Cito tomou as pingas, que é um pingunço da zorra, Cito, e gosta de cachaça e churrasco é com ele mesmo, viu? Ele tá o quê, neguei? Ele tá o quê? Ele tá o quê, neguei? Certo? Ah, então pronto. Já começa a falar da vida dos outros, é? Já tá falando da vida dos outros, é, vai?
1: Oi, meu amigo Neguei, bom
0: Bom
1: dia.
0: dia,
1: Um
0: bom
1: bom
0: dia.
1: sábado para nós todos, que Deus livre nós de todo mal ruim.
0: Amém.
1: Todo mal ruim é caído por terra em nome de Jesus.
0: Isso.
1: Vou mandar um alô para meus amigos, minhas amigas e seus ouvintes,
0: Doutora
1: tá bom,
0: Marli
1: Neguei?
0: Santana.
1: Não esquece de passar minha música, não, viu, meu amigo
0: Eu não tô
1: Neguei?
0: vendo música nenhuma aqui, não, viu? Ah,
1: Senão
0: claro.
1: você vai retar comigo, que eu acordo muito tarde.
0: Então toma, Nay. Toma, Nay. Essa aqui, Nay.
2: Eu não sei onde essa música te encontrou, mas Deus me disse que hoje ele visitaria o seu quarto. Não precisa falar nada, apenas deixe ele entrar. Sabe aquela ferida que você esconde de todo mundo? Aquela que você só mostra para Deus no escuro da madrugada? Ele está aí agora. Se essa canção tocar você hoje, se inscreva e caminhe conosco. O céu não desistiu da sua história.

0: Beleza. Cadê?
1: Alô.
0: Quem é você que tá ligando? Oh, rapaz, a música é tão linda. Da nossa amiga Nair. Tão bonita a música de Nair. Cadê? Ah, deixa a música de Nair tocar, viu? Depois eu atendo você aí, tá bom? Cadê Nair, rapaz? Cadê ela? Tá linda essa música, muito bonita. Essa daí fala com a gente. Deixa eu tocar, deixa eu ouvir.

escuto o que o Espírito te diz. O choro não cancela promessas onde ninguém consegue entrar. Deus entra. Ele está soprando vida sobre as áreas mortas da tua alma agora. Receba essa paz que o mundo...

0: Linda, viu? Muito bonita essa mensagem, legal, viu? Legal, legal mesmo, legal
1: do
0: mesmo.
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Não. Pensava que eu tinha ido embora, né? Pensava que eu tinha ido embora, né? Ah, foi? Tá esperando o Cito ligar, mas o Cito não ligou, né? Então. Conhece essa? Quer ouvir?

Segura, meu amigo Ramos, eletricista. Acorda. Ai. Alô, Bia. Bia.

0: Alô, motor?
1: Quem é que quer falar comigo, rapaz? Alô, bom dia. Bom dia. Oi.
2: É o Fernando Mascate.
1: Ah, Fernando Mascate, tu tá apaixonado, não tá, menino? Hein?
2: Não foi, esqueceu, não foi, rapaz?
1: Ah, qual foi a música, Fernando Mascate? Um velho calduco, Fernando Mascate.
2: Pode ver terra.
1: A qual? A qual, Fernando? Hein?
2: Terra.
1: Ah, sim. Quer mandar um abraço pra quem?
2: Para a Emília Cacharé.
1: Sim.
2: Todo mundo da minha.
1: É isso, isso. Ô, Fernando Mascate, você tem um cobertor aí, tá fazendo frio? Tu tem aquele cobertor?
2: Estou esperando chegar.
1: Pronto, pronto, pronto. Mas aí o Fernando Mascate vende aí, rapaz, todo mundo gosta dele, viu? Porque ele vende cobra direitinho, rapaz. Ele mais vende do que cobra, né? Ele é educado, é educadinho, Fernando Mascate. Valeu, Fernando, um abraço pra você.
2: Não esqueça a minha música não, viu?
1: Não esqueço não. Hoje eu não vou passar não, viu? Hoje eu já tô indo embora.
2: Tá bom, amiguinho.
1: Tá bom, meu amor. Um abraço pra você. Bom final de semana. Tchau, tchau.
2: Tchau.
1: Beleza, meu amigo Fernando Mascate. Gente boa, esse cara bacana demais. É isso aí. Bora, Neguinho, bora? Bora, cadê? Deixa eu ver aqui pelo zap se mandaram alguma coisa aqui pra mim. Deixa eu ver aqui, ninguém mandou. Ninguém aqui. Cito, Celinha. Fala, Celinha, fala, Celinha, fala.
3: Ô, glória, só vitória, né, meu nego? Glória a Deus, meu nego.
1: Glória a Deus.
3: Nossa cidade baitava, tá fazendo, completando da nova.
1: Isso, minha cidade.
3: Desejo muita felicidade pra nós, nossa vida. Baitava, né, neguei?
1: Verdade, verdade.
3: Nossa cidade maravilhosa, de bênção.
1: Cidade maravilhosa.
3: E Jesus ama em nós também.
1: Isso, tudo acima. Tudo com Deus. Depois de Deus aí vem a nossa família, a nossa cidade, né? Isso aí, isso aí. Eu já tô querendo ir embora. Não sei se eu vou, não sei se eu não vou.
4: Alô, Cisando Batista! Sofrência de bar.
1: Neguei, voltou a marcar, foi? O gol 10 lá em Faisqueira. O gol 11 lá em Aurélio Leal. O gol 12 lá na ruinha. É, neguinho, já tá com 12 gols esse ano, né?
4: Faz sentido.
1: O ano passado eu fechei com 27 gols.
4: Já não vale a pena.
1: Mas, rapaz, agora pra completar os 10 gols em Faisqueira foi um sacrifício, viu?
4: Bendito.
1: Joguei mais de uns 70 babas sem marcar. Vou até marcar ontem. Tem um moleque que disse que tá chorando aí, viu? Tá chorando, que não revela meu nome, não, neguinho. Digo, tá bom. Estou chorando que o cara, né, fez, foi lá naquele, né, foi no fundo, foi buscar o que eu sentia. E eu estou chorando, neguei. Chorando por quê, velho? Chorando por quê? Sim, por ele, neguei. Sim, mas ele não, todo final de semana não tá aí dando conta do recado. Ah, neguei. Mas eu tenho medo de perder aqui, perder. Você tem medo de perder a sua vida? Hã? Hein? Ore por ela. Você tem que gostar de você primeiro, para depois gostar. Ah, ninguém é assim. É, mas eu quero chorar, então chore. O zóio é seu. Chora aí, chora, chora, chora, chora. Ah, mas qual? O zóio é dela que vai chorar, eu, é? Chora.

0: Beleza, beleza. 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
0: 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Um abraço também para doutor Álvaro Guedes e doutora Lívia Mirelli. 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Um abraço para todos. E até no dia da cidade, se Deus quiser. Tchau a todos. Até mais tarde na Bagaceira Hit, da Ubatê VM, o som que acompanha e vai mais longe com vocês. Tchau. Até o dia da cidade. Até o dia 27, nesse dia maravilhoso que nós vamos aproveitar, falar o que é a cidade realmente. Deus. Acima de tudo, Deus. E a nossa cidade Ubaitaba faz com a gente. Tchau a todos. Até no dia da cidade. Amarelo.

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0: Muito bem, meus amigos. Agora são 9 horas e 29 minutos. Bom dia para você, sintonizado na 87,9 Ubaitaba FM, a rádio da comunidade. Começando mais uma programação especial nesta manhã maravilhosa. Programa Super Hits, no comando de Jaqueline Santana, com você até o meio-dia e 30. Sábado, 25 de julho de 2026. Sejam todos muito bem-vindos à programação da rádio Ubaitaba FM. E hoje comemoramos o Dia do Taxista, Dia do Carreteiro, Dia do Motorista e Dia do Escritor. Parabéns pelo seu dia, parabéns! Agora são 9 horas e 30 minutos, programação para hoje dedicado, minha gente, a programação para hoje dedicado ao Dia dos Avós. Amanhã, dia 26 de julho, é comemorado o Dia dos Avós. A todos os avós, parabéns pelo seu dia antecipadamente, no oferecimento de toda a equipe da Rádio Ubaitaba FM. A programação para hoje é dedicado a você, meu querido e minha querida. 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No oferecimento também da minha amiga Valdete, lá da região do Oricó, Mirim. Do amigo Sérgio, da região de Maraú, Ergo Naturais. Lembrando que aqui na programação teremos vários brindes, inclusive garrafa térmica, travesseiro, ferro elétrico e também um suplemento natural e pomada, o suplemento natural que é o Nove Mistura e muito mais. Então, para participar é fácil, você vai mandar uma mensagem de texto para o nosso WhatsApp com nome completo e endereço 3230-1559. Fiquem à vontade, se preferir, para declarar o seu amor para o seu avô e sua avó com a mensagem de texto e áudio aqui que eu colocarei no ar, viu, gente? Então, portanto, a programação para hoje é dedicado aos avós. E vamos começar muito bem a nossa programação com Ferrugem, Distante do Seu Mundo. Bom dia para você, meu bem.
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Muito bem, agora são 9 horas e 41 minutos na Ubaitaba FM. Ouvimos Diego e Arnaldo, Relógio Parado, Felipe Araújo, Hoje Eu Beberei, Ferrugem, Distante do Seu Mundo. Muito bom dia para você acordando agora. Bom dia, dono de casa. Bom dia, dona de casa. A programação hoje é especial em homenagem ao Dia dos Avós. E hoje tem brinde aqui no programa, viu, gente? 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Alô, Valdete, aí na região do Oricó Mirim, minha amiga Valdete, que tem um bar nessa região maravilhosa. E também no oferecimento do amigo Sérgio, da região de Maraú, Ergo Naturais. Lembrando que temos vários brindes aqui na programação, em homenagem ao Dia dos Avós, que será amanhã, dia 26. E hoje estamos fazendo essa comemoração aqui na Ubaitaba FM. E aqui tem garrafa térmica, travesseiro, ferro elétrico, tem também um suplemento natural, nove mistura e pomada e muito mais. Para participar é fácil, você vai mandar uma mensagem de texto para o nosso WhatsApp 3230-1559, nome completo e endereço para você concorrer a esses brindes maravilhosos, tá certo? Fiquem à vontade, se preferir, minha gente, para você que tem seu avô, sua avó, faça essa homenagem com amor, declarando seu amor com áudio e mensagem, tá bom? 9 horas e 42 minutos, breve intervalo, já já eu volto. Bom dia para você. Música.

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2: Muito bem, minha gente, agora são 9 horas e 54 minutos, já de volta com imenso prazer e carinho, apresentando para você nesta manhã maravilhosa Super Hits, um show de músicas variadas, um show de premiação. Promoção premiada é aqui na 87,9, participe da nossa programação 3230-1559, valendo brindes. 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Irei fazer o sorteio no final do programa, 11 brindes, tá certo? Esses são os nossos patrocinadores, junto com a gente, colaborando em homenagem ao Dia dos Avós. O Dia dos Avós é amanhã, dia 26, mas hoje estamos fazendo essa homenagem antecipadamente. Bom dia para você, vovô. Bom dia para você, vovó. Que Deus abençoe sempre. Para participar é fácil, 3230-1559, nome completo e endereço para concorrer a vários brindes aqui no programa. Fiquem à vontade para mandar áudio homenageando seu avô e sua avó. Mensagem escrita também que eu possa estar divulgando, tá bom, meus amores? 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Bom dia, J. Melo.
3: 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Um abraço a todos, Jaqueline. A gente pode voltar a qualquer momento aí de outro ponto da cidade, viu? Bom trabalho aí para você.
2: Agora são 9 horas e 58 minutos. Valeu, Jota, pela sua participação.

9h59. 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Valeu pela sintonia.

0: Quero mandar um grande abraço todo especial a toda a minha comunidade maravilhosa da Ruinha. Alô, Ruinha! Ruinha Mutirão, Ruinha de Cima, Beco da Gia, Ruinha de Baixo, Travessa do Céu. Toda a comunidade maravilhosa, valeu pelo carinho da sintonia. Um abraço especial também à irmã Eliana, aí na Ruinha. Um grande abraço para você, minha amiga Eliana, que frequenta aí a igreja Santuário da Oração. Aproveitar e mandar um abraço a todos os irmãos da igreja Santuário da Oração, localizado na Ruinha, viu, gente? 10 horas. Abraço também a Fernanda aí na Ruinha Mutirão, também a Tonico, toda a família Rocha. E aqui tem uma homenagem de Fernanda Rocha dedicando a todos os avós. Bom dia, Fernanda.
1: Bom dia, Jaqueline. Eu quero mandar um feliz dia das vó para todas as vó, principalmente eu, que sou vó. As vó amanhã, mas vamos comemorar hoje porque você está trabalhando hoje.

Muito bem, agora são 10 horas e 2 minutos. Valeu, Fernanda, pela sua participação. Parabéns, minha linda, por você ser vovó, tá certo? Que Deus te abençoe sempre. A todos as vovós e vovôs, parabéns pelo seu dia antecipadamente. E aqui tem a nossa homenagem a cada momento na Ubaitaba FM para você, vovô e vovó.

Muito bem, agora são 10 horas e 3 minutos. Bom dia! Aqui estão algumas frases carinhosas e inspiradoras para homenagear seus avós, expressando amor e gratidão por tudo que eles representam em nossas vidas. Ser avô e avó é ser pai e mãe duas vezes. É um amor incomparável, uma joia vinda do céu. Parabéns a todos os avós e vovôs. Feliz Dia dos Avós. Avós são as pessoas que transmitem amor e sabedoria de geração em geração. Os avós são guardiões da memória, fontes inesgotáveis de amor e sabedoria. Ser avô é dar duas vezes carinho e duas vezes amor, tá certo? Realmente, avô e avó é ser pai e mãe duas vezes. Então, sempre temos que respeitar e amar os nossos avós, que são os nossos segundo pais, não é isso? Então, gente, faça como Fernanda, mande sua mensagem, mande seu áudio, declare seu amor a todos os avós, tá certo? Então, a cada momento aqui na Ubaitebe FM, durante a programação, estaremos fazendo homenagem ao vovô e à vovó. Agora são 10 horas e 5 minutos e tem música sim, viu? Três músicas na sequência para você, vovô, e para você, vovó. Programa para hoje, Super Hits, dedicado ao Dia dos Avós. Parabéns, meus amores, que Deus abençoe.

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0: Muito bem, minha gente. Agora são 10 horas e 19 minutos. Bom dia. Jaqueline Santana com você até o meio-dia e 30, apresentando Super Hits, hoje especial em homenagem ao Dia dos Avós. Ouvimos três na sequência, música dedicada para você, vovô e vovó, ao som do rei Roberto Carlos, meu querido, meu velho, meu amigo. E duas canções aqui, linda, para todos os vovôs e vovós. Parabéns, meus amores, que Deus abençoe sempre. Parabéns pelo seu dia. O programa para hoje é dedicado a você, meu bem, meu querido, meu velho, meu amigo. Ainda assim digo para você, vovó, minha querida, minha velha, minha amiga. Vamos conferir a previsão do tempo para Ubaitaba e Aurelino Leal para amanhã e também segunda-feira, segundo o canal Clima Tempo.
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0: A previsão do tempo para amanhã, segundo o canal Clima Tempo, para Ubaitaba e Aurelino Leal. Sol com muitas nuvens durante o dia e períodos de céu nublado. Noite com poucas nuvens. A temperatura máxima é de 28 graus e a mínima é de 19. Vamos saber como ficará o tempo para segunda-feira, segundo o canal Clima Tempo. Sol com muitas nuvens durante o dia e períodos de céu nublado. Noite com muitas nuvens. A temperatura máxima é de 27 graus e a mínima é de 18. Agora são 10 horas e 21 minutos e tem mais mensagens aqui para os avós. E dessa vez no oferecimento da irmã Eliana, que mora na Ruinha. Ela que frequenta a igreja e santuário da oração. Bom dia, minha amiga Eliana.
2: E aqui é a Eliana da Ruinha. Gostaria de parabenizar, né, a minha mãe Elenilza, que é a avó, né, e a nossa irmã Fabíola. Hoje eu vou deixar uma mensagem aí para elas duas, para a Fabíola e para minha mãe Elenilza, que diz assim: hoje celebramos aqueles que nos ensinaram que o amor verdadeiro atravessa gerações e deixa a herança no coração. Que Deus abençoe todos os avós, com saúde, paz e muitos motivos para sorrir. Vocês são bênçãos que o tempo não apaga. Que Deus continue abençoando suas vidas com saúde, paz e muito amor. Feliz Dia dos Avós.
0: Agora são 10 horas e 23 minutos, com muito amor e carinho, linda mensagem da irmã Eliana da Ruinha, dedicando a todos os avós, tá bom? 10 horas e 23, breve intervalo, já eu volto com muito mais pra você. Ouvinte ligado é ouvinte premiado, bom dia!
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Muito bem, agora são 10 horas e 55 minutos de volta com você apresentando nesta manhã maravilhosa Super Hits, a sua manhã em alto astral é aqui na UBA Itaba FM. Ótimo final de semana, sabadou, e você ligado no som da gente. Nossa programação hoje é dedicado a todos os avós. Amanhã, dia 26 de julho, é comemorado o Dia dos Avós e estamos aqui fazendo a festa para você, vovô e vovó. E aqui na programação tem brinde surpresa. Antes, eu quero agradecer a todos pela participação junto com a gente. Participe você também, 3230-1559, nome completo e endereço. E você estará concorrendo a brindes no oferecimento de Joana Celeste, Ótica de Paula, Ana Makes e Acessórios, Supermercado Santana, Mercearia Bela Vista, Comercial RB, Construmóveis, Valdete, minha amiga Valdete aí da região do Oricó Mirim, do amigo Sérgio da região de Maraú, Ergo Naturais. Lembrando que aqui na programação temos vários brindes, inclusive garrafa térmica, travesseiro, ferro elétrico, tem um suplemento natural, nove mistura e pomada e muito mais. Se você ainda não participou, ainda dá tempo. Jaqueline Santana com você até o 12:30. Pode também mandar uma mensagem escrita com uma mensagem para o vovô e a vovó, ou áudio, se preferir, tá bom? 10 horas e 56 minutos.

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Ana Makes e Acessórios, um grande abraço a Ana e toda a sua equipe. 10 horas e 58 minutos em Faisqueira, no Oricó Mirim, tem um Badaval com várias cervejas geladas, tá bom? Badaval da minha amiga Valdete. 10 horas e 58. Vamos agora falar diretamente com J. Melo, da Farmácia do Povo. Bom dia mais uma vez, J. Melo.

0: É isso aí, Jaqueline Santana, bom dia mais uma vez para você, para todo o pessoal que está aí na toda a direção da Rádio Baitaba FM, toda a equipe. 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E a gente pode voltar a qualquer momento.
1: Agora são pontualmente 11 horas. Valeu, J. Mello, mais uma vez pela sua participação. E tem mais mensagens aqui na programação dedicado aos avós. Bom dia, Caroline. Caroline do bairro São Cosme. Ela dedica uma mensagem para todos os avós. Bairro São Cosme, em Aurelino Leal.

0: Feliz Dia dos Avós para meus avós, que Deus abençoe eles todos. Essa é uma homenagem de Caroline, do bairro São Cosme, em Aurelino Leal, desejando um feliz Dia dos Avós, com muito amor para os seus avós e todos os avós de Ubaitaba, Aurelino Leal e região. Os avós criam memórias que o coração guarda para sempre. Vocês são um tesouro precioso que guardo em meu coração para sempre. Agradeço a Deus por ter crescido ouvindo as suas histórias, suas experiências de vida. Sob seu amor e proteção. Meus avós são exemplos de vida, eu os amo, a eles desejo um feliz Dia dos Avós. Mensagem a cada momento no oferecimento de toda a equipe da rádio Ubaitaba FM. Vamos de música, Simone Mendes, Dois Fugitivos, bom dia pra você.
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0: Muito bem, agora são 11 horas e 12 minutos na Ubaitaba FM. Sucesso, Guilherme Benuto, declaração para o bar. Cristiano Araújo, Você Mudou, Simone Mendes, Dois Fugitivos e muito mais aqui no programa Super Hits. Programa dedicado ao Dia dos Avós. Parabéns pelo seu dia antecipadamente no oferecimento de toda a equipe da rádio Ubaitaba FM. Vamos agora colocar aqui o áudio da amiga Nayane da Ruinha, ela que deseja aqui um feliz Dia dos Avós, e em seguida aqui tem uma mensagem que ela mandou, mas antes tem um áudio dela aqui. Bom dia, Nayane.
1: Bom dia, Jaque. Queria parabenizar todos os avós, e principalmente meus pais, Antônio e Madalena. Que Deus abençoe eles.
0: Agora são 11 horas e 13 minutos. Parabéns, Nayane, pela sua mensagem. E aqui ela mandou uma mensagem escrita e eu vou aqui divulgar. Ela oferece com todo amor e carinho para todos os avós ouvindo a Ubaitaba FM.

0: Hoje celebramos aqueles que nos ensinaram que o amor verdadeiro atravessa gerações e deixa herança no coração. Que Deus abençoe todos os avós com saúde, paz e muitos motivos para sorrir. Vocês são bênçãos que o tempo não apaga. Que Deus abençoe e continue abençoando suas vidas com saúde, paz e muito amor. Feliz Dia dos Avós. Com carinho e amor de Nayane da Ruinha para todos os avós. Parabéns mais uma vez, minha linda, pela linda mensagem. Agora são 11 horas e 14 minutos. Breve intervalo, já eu volto com muito mais para você. Bom dia.
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1: Muito bem, meus amores. Agora são 11 horas e 35 minutos. Já estou de volta com imenso carinho apresentando os Super Hits na manhã maravilhosa de sábado. Lembrando que a programação para hoje é dedicada aos avós pelo seu dia. Amanhã, dia 26 de julho, é comemorado o Dia dos Avós. E a Ubaitéb FM faz essa programação maravilhosa. Promoção premiada é aqui na Ubaitéb FM. Ouvinte ligado é ouvinte premiado. Para participar é fácil, ainda dá tempo. Jaqueline Santana com você até meio-dia e 30. 3230-1559, nome completo e endereço. Se preferir, pode mandar um áudio dedicando seu amor aos seus avós e uma mensagem escrita. 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Final de semana, gente, é só passar no bar da Valdete, aí no Oricó Mirim, após Faisqueira, tá certo? E também no oferecimento do amigo Sérgio, que faz um bom trabalho aí na região de Maraú. Alô, Sérgio! 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Lembrando que aqui na programação temos vários brindes, inclusive garrafa térmica, travesseiro, ferro elétrico, o suplemento natural que vem a cada dia revolucionando o comércio de Ubaitéb e região. 9 mistura e também tem a pomada, 11 brindes aqui na programação. Ouvinte ligado é ouvinte premiado, viu? Para você que ainda não participou, entre em contato aqui com a nossa programação. A cada momento, uma mensagem ao Dia dos Avós no oferecimento da Ubaitaba FM. 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

Eu quero mandar um grande abraço, gente, a todas as pessoas mandando mensagem, áudio, participando da nossa programação, que são muitas pessoas, viu, gente? A todos, sintam-se abraçados. Os avós são guardiões da memória, fontes inesgotáveis de amor e sabedoria. Ser avó é dar duas vezes carinho e duas vezes amor. Os avós criam memórias que o coração guarda para sempre. Vocês são um tesouro precioso que guarda em meu coração para sempre. Agradeço a Deus por ter crescido ouvindo suas histórias, viu, gente? Lindas mensagens. Avós são como um abraço quentinho em um dia frio que nos aquece o coração e nos faz sentir seguros. Os avós são os pais com açúcar que a vida nos dá. Vovô, vovó querida do meu coração, você é um anjo, você é minha paixão. Agradeço a Deus por ter crescido ouvindo suas histórias sempre. Uma palavra de amor, de afeto aos avós, tá certo? Então, feliz dia dos avós. Avós são exemplos de vida. Eu amo e eles desejam feliz dia dos avós. Mais mensagens aqui na programação aqui da Ubaitaba FM, viu? Os avós são os pais com açúcar que a vida nos dá. Vovó querida do meu coração, você é um anjo, você é minha paixão. Feliz dia dos avós a todos os avós ouvindo a 87,9. Guardam histórias, compartilham sabedoria e espalham amor sem medidas. O Dia dos Avós, celebrado em 26 de julho, é uma chance especial para retribuir tanto carinho e demonstrar toda a gratidão por esses pilares da família. Inspire-se para celebrar essa data com palavras que tocam o coração e valorizam quem sempre esteve ao seu lado, oferecendo apoio, afeto e os melhores ensinamentos da vida. Quero mandar um grande beijo, um abraço especial para minha mãe, Nilzete, a popular Nilza, essa grande mãe, grande vovó, do meu filho Reinan Gabriel e de todos os netinhos. Valeu, minha mãe. Gratidão por tudo. Vamos curtir aqui na programação, Claudinha Leite. Perigosinha, bom dia.

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Muito bem, meus amores. Agora são 11 horas e 52 minutos na Uaitaba FM, Bruno e Marrone, show de recaída. Ouvimos também Kleber e Cauã com a participação de Jorge, Pedaço Meu, Cláudia Leite, Perigosinha. Um show de músicas variadas para você curtir neste sabadão. Bom dia todo especial para você, vovô, para você, vovó. Amanhã será seu dia, o dia dos avós. São todos os dias, assim como o dia das mães, dia dos pais, dia das crianças. Todo assim, temos uma data comemorativa, não é, gente? Mas a gente considera todos os dias o dia nosso. Valeu pela participação de todos. São muitas pessoas ligando, participando, viu, gente? Valeu, valeu. Lembrando que daqui a pouquinho estarei fazendo o sorteio. E lembrando também de uma data preciosa, dia 27 de julho, a cidade de Ubaitaba, a terra das canoas, estará completando 93 anos de história, tradição e emancipação política. E é claro, a cidade de Ubaitaba tem que ser lembrada. E vou falar daqui a pouquinho um resumo da sua história, como surgiu a história de Ubaitaba, viu, gente? Parabéns, Ubaitaba, pelos 93 anos de história, tradição e emancipação política. Daqui a pouquinho, exclusivamente aqui, a história de Ubaitaba aqui na programação da Ubaitaba FM, para você ficar muito bem informado. E tem mais mensagens aqui na programação, viu, gente? No oferecimento de Josenilda da Ruinha. Bom dia, Josenilda.

Bom dia, Jack. Bom dia. Como é que tá a BFM? Quero parabenizar todas as horas do mundo inteiro. Não só hoje, né? Mas todos os dias. Mas tem um dia específico para comemorar. Parabéns a todas as horas.

0: Voz e mãe ao mesmo tempo. Parabéns. Principalmente para nossa família Rocha.
1: Agora são 11 horas e 54 minutos. Parabéns, Josenilda, pela linda mensagem. E tem mais mensagens aqui no oferecimento de Maria José do bairro ACM, em Aurelino Leal. Alô, minha gata. Participe sempre da nossa programação, Maria José e também sua filha Fabrícia. A galera massa de Aurelino Leal, em especial do bairro ACM. Valeu pela sintonia. Bom dia, Maria.

0: Escrita.
1: Bom dia, Jaqueline Santana. Aqui é uma avó, Maria José de Jesus, do bairro ACM de Aurelino Leal. Bote meu nome no sorteio. Sou vó e sou bisa. Tem outra avó aqui, Fabrícia de Jesus Souza. Bota o nome dela também no sorteio.
2: Horas e 56 minutos, as mensagens aqui dos nossos ouvintes se dedicando aos avós. Ainda dá tempo, viu, gente? Você participar 3230-1559, nome completo e endereço. Se preferir, também pode mandar um áudio aqui para a nossa programação dedicando seu amor para os avós. E mensagem escrita que eu divulgo com imenso carinho, tá bom? Vamos ao nosso apoio cultural, já já eu volto com muito mais pra você. Antes, quero mandar um grande abraço para essa mulher maravilhosa e guerreira, Maria Lúcia. Alô, Maria Lúcia, no loteamento Rio das Contas, minha gata. Um beijão pra você, feliz dia da vovó, tá bom, minha gata? E a todos do loteamento Rio das Contas, enfim, a todos os avós e avôs. Valeu pela sintonia pra você, vovó e vovô. E hoje em dia, né, gente, pra ser avô e avó não precisa ter cabelo branco. Quantas pessoas jovens aí já são avós? Quantas pessoas da minha idade, 40 anos, já são avós? E eu ainda tenho um filho, ainda de 5 anos. Vou demorar pra ser avó, né, gente? Então, pra ser avô e avó não precisa ter cabelos brancos. Então, parabéns a todos os avós, avós, a todo vovô e vovó, a todas as bisa. Tem muitos aí que já é tataravô, tataravó. Parabéns, meus amores, pelo seu dia. Sintam-se abraçados. Ouvinte ligada é ouvinte premiado. Bom dia.
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Muito bem, meus amores. Agora são 12:18, iniciando muito bem a tarde. Boa tarde para você ligado na Ubaitaba FM. Aqui o seu horário de almoço fica mais gostoso, almoçando com músicas. Bom apetite para você almoçando agora em casa. Para você almoçando no restaurante, bom apetite. Valeu pelo carinho da sintonia. Promoção premiada aqui na Ubaitaba FM, programa dedicado ao Dia dos Avós. Jaqueline Santana com você até o 12:30. Parabéns para você, vovô, e parabéns para você, vovó. Sintam-se abraçados de toda a equipe aqui da Rádio Ubaitaba FM. Um grande beijo. Ainda dá tempo de você participar, é o 3230-1559. Nome completo e endereço para você concorrer a brindes aqui no programa. Se preferir, também pode mandar um áudio aqui para a nossa programação, dedicando seu amor para o seu avô e sua avó, ou uma mensagem escrita que eu divulgo para você. 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Alô, Sérgio. Ergo.

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Alô, Ana, um forte abraço para você e valeu pela sintonia. 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

0: Agora são 12h21. 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Vamos ouvir Babado Novo, Canudinho, boa tarde.
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0: Muito bem, agora são meio-dia e 32 minutos. Boa tarde para você, ouvinte ligado, é ouvinte premiado. Aqui seu horário de almoço fica mais gostoso almoçando com música. Bom apetite para você almoçando agora em casa. Para você almoçando no restaurante, valeu pela sintonia. Ouvimos Bruno e Barreto, Adeus Meu Amor, Silvano Salles, Fica Combinado Assim e Babado Novo, Canudinho, um show de músicas variadas na programação da Uaitebe FM. Hoje a programação foi voltada para você, vovô e vovó. Amanhã, dia 26 de julho, é comemorado o Dia dos Avós e a Uaitebe FM, com certeza, fazendo essa programação espetacular. Meio-dia e 33 minutos, um grande abraço a todos os participantes, que são muitos, valeu pela sintonia. E tem mais aqui, homenagem aos avós, no oferecimento de Lucineide, a popular Neidinha da Ruinha. Bom dia, minha linda, feliz dia da vovó pra você, tá bom, minha gata? Lhe amo muito, viu? Te amo, viu, Neidinha?
1: Eu gostaria de desejar, já que um feliz dia das avós, para todas as avós, para minha eterna mãezinha que Deus levou, Josefa, que foi assim uma grande baluarte na vida dos meus filhos, né, na vida dos meus sobrinhos, e que Jesus venha abençoar, né, a cada avó que desse, da nossa ruinha, região, não é isso? E que Deus continue abençoando a vida de cada uma delas, que tenha força, sabedoria, né, para ajudar, né, na educação dos netos. Eu tenho muito orgulho dos meus netos que Deus me deu. São os filhos de Jorginho, né, Cadu Nazalins, e a minha preciosa, né, a de Lúria, Maitezinha, lá do Rio de Janeiro. Eu tenho muito... Deus me deu meus três netos lindos, graças a Deus. E que Deus esteja no comando de cada um deles. Tá bom, minha gata? E especialmente pra sua mãe aí, que é uma super vó. E Jesus continua abençoando a vida de cada uma delas. Feliz dia das vós, minhas lindas maravilhosas. Amo a cada uma de vocês. Eu gostaria de mandar um alô também pro meu marido, pra Nando, que tá aqui comigo. Que ele é uma grande pessoa na minha vida. Um alô pra ele aqui, já que ele tá aqui do meu lado aqui, viu? Por favor, se possível. Meu maridão Nando. Um beijo, minha linda. Fica com Jesus.
0: Muito bem, agora são meio-dia e 36 minutos e um grande abraço para Nandinho, o esposo de Neidinho, ouvindo a programação. Valeu pela sintonia, valeu a participação de todos, viu, gente? Alô, Maria Edna, Rua Aloysio Souza, em Aurelino Leal, a todos os participantes, valeu pela sintonia. Ouvinte ligado é ouvinte premiado. Daqui a pouquinho, minha gente, estarei fazendo o sorteio aqui na programação. Mas agora é o momento de fazer a homenagem à cidade das canoas, Ubaitaba. A cidade que eu amo, que eu tenho orgulho. Sou ubaitabense, assim como você. Nasci aqui em 86. E a partir desse momento, você vai saber um resumo da história de Ubaitaba. Essa é a nossa homenagem. Fique sabendo. E após a homenagem, sim, o sorteio aqui na programação.
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0: Agora são 12:37, Ubaitaba, terra das canoas. No dia 27 de julho, a cidade de Ubaitaba estará completando 93 anos de história, tradição e emancipação política. E a partir desse momento, você vai saber e ficar muito bem informado sobre um resumo da sua história. Ubaitaba, Bahia, Brasil. A região era primitivamente habitada pelos índios tupiniquins. No século XVIII, com o desenvolvimento da capitania de São Jorge de Ilhéus, estabeleceram-se fazendas no litoral da vasta região. Em virtude da resistência dos proprietários ao desbravamento e à cultura de suas terras, os aventureiros dirigiam-se para o interior, subindo pela estrada que partia da Vila da Barra, do Rio das Contas. Surgiram várias povoações, entre as quais o Arraial de Tabocas, formada na fazenda do mesmo nome, situada à margem esquerda do Rio das Contas. Em 28 de janeiro de 1914, uma enchente do rio destruiu o Arraial de Tabocas, dispensando sua população. Condenados pelo médico Francisco Xavier de Oliveira, residente no Arraial, os flagelados reconstituíram a povoação acima do nível atingido pelas águas. A denominação escolhida foi Itapira. Criou-se a freguesia em 20 de janeiro de 1912. Em 1931, o Arraial de Itapira foi elevado à vila. O toponônimo Ubaitaba, conferido em 1933, resulta da região dos vocábulos indígena Uba, que significa canoa pequena, Y, rio, Itaba, aldeia, cidade. Segundo historiadores, significa cidade, onde o transporte é feito por canoas pequenas. Os nativos de Ubaitaba são chamados ubaitabenses. Formação administrativa. Elevada a categoria da vila com a denominação de Itapira pelos decretos estaduais número 7.455 de 23 dos 6 de 1931 e 7.479 de 8 dos 7 de 1931, pelo decreto estadual número 7.850 de 16 dos 12 de 1931, a sede do município de Itapira passou a denominar-se Itacaré. Pelo decreto estadual número 7050 de 16 dos 12 de 1931, a vila de Itapira foi extinta, sendo seu território anexado ao município de Itacaré. Elevado à categoria do município com a denominação de Itapira pelo decreto número 8.567 de 27 dos 7 de 1933, desmembrado de Itacaré. Sede no antigo distrito de Itapira, reinstalada em 15 de 8 de 1933, em divisão administrativa referente ao ano de 1933, o município é constituído do distrito sede, em divisões territoriais datadas de 31 de 1936 e 31 de 1937, o município aparece construído de três distritos: Itapira, Destampina e Itajaí. Pelo decreto Lei Estadual número 1189, de 30 de 11 de 1938, o distrito de Destampina deixa de pertencer a Itapira para ser anexado ao município de Boa Nova com a denominação de Itajibá. num quadro fixado para ignorar no período de 1939 a 1943, o município é constituído de dois distritos, Itapira e Itajaí. Pelo decreto Lei Estadual número 141, de 31 de 12 de 1948, confirmado pelo decreto Lei Estadual número 1.200.978, de 8 de 6 de 1944, o município de Itapira passou a denominar-se Ubaitaba e o distrito de Itajaí e denominar-se Tapirama. Em divisão territorial datada de 1º de 1950, o município é constituído de dois distritos, Ubaitaba e Itapira, Itapirama, ex-Itajaí. Pela Lei Estadual nº 628, de 30 de 12 de 1953, é criado o distrito de Gongugi, ex-povoado, criado com terras desmembrandas do distrito Tapirama e anexado ao município de Ubaitaba. Em divisão territorial datada de 1º de 1955, o município é constituído de três distritos, Ubaitaba, Gongugi e Tapirama, assim permanecendo em divisão territorial datada de 1º de 1960, pela Lei Estadual nº 1668, de 12 de 4 de 1962, desmanda do município de Ubaitaba, o distrito de Gongugi e Itapirama para formar o novo município de Gongugi em divisão territorial datada de 31 de 1963. O município é constituído no distrito sede. Pela Lei número 961/99, de 6 de 1 de 1999, são criados os distritos de Faisqueira e Piraúna e anexado ao município de Ubaitaba. Em divisão territorial datada de 2003, o município é constituído de três distritos, Ubaitaba, Faisqueira e Piraúna, assim permanecendo em divisão territorial datada de 2007. E aqui na Ubaitaba FM você ficou muito bem informado sobre um resumo da história de Ubaitaba, que no dia 27 de julho, a nossa cidade querida, linda e maravilhosa, a Terra das Canoas, estará completando 93 anos de história, tradição e emancipação política. Parabéns, Ubaitaba!
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0: Meio-dia e 45 minutos e com certeza você ficou sabendo de tudo. Aqui você ouve as melhores músicas e com certeza fica muito bem informado. Ouvinte ligado é ouvinte premiado, agora é o momento do sorteio. Desde já eu quero agradecer a participação de todos. Valeu pela participação, valeu pela sintonia. Vamos agradecer aqui aos patrocinadores que ajudaram junto com a gente a fazer essa grande festa para os avós. Agradecimento a Joana Celeste, uma das apresentadoras do programa Semeando da Igreja Católica de Ubaitaba, apresentado aqui na Ubaitaba FM na quarta-feira a partir das 5 da tarde às 6 da noite. 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Vamos agora ao momento do sorteio. Ouvinte ligado é ouvinte premiado. Gratidão mais uma vez a todos pela participação. Promoção premiada aqui na Ubaitaba FM, de volta a qualquer momento em datas comemorativas. Meio-dia e 47.

Olha só, gente, quando eu estava apresentando o programa, eu havia comunicado aqui na programação que haveria, que seria 11 brindes, perdão, na verdade são 10, tá bom? Então aqui vou fazer o sorteio em 10 brindes aqui, viu gente? 10 brindes aqui, vai sair 10 sorteados aqui na programação, 10 sorteados, já vou colocar aqui a numeração, vai ser por numeração. Já vou pegar tudo certinho aqui, seu nome aqui completo e o número. E aqui a gente vai conferir aqui a numeração e o nome dos patrocinadores aqui. Vamos aqui conferir tudo certinho a numeração. Vamos sair aqui tudo certinho. Saiu aqui no oferecimento de Joana Celeste. Brinde surpresa saiu para Fernanda Rocha Souza da Ruinha. No oferecimento da Ótica de Paula, saiu para Edileuza Moreira dos Santos, da Telebahia. No oferecimento Ana Makes e Acessórios, saiu para Maria Conceição, do bairro São Cosme, em Aurelino Leal. Ouvinte ligado é ouvinte premiado, Ubaitebe FM, a rádio da comunidade. 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No oferecimento da Mercearia Bela Vista, Helenilza Santana de Oliveira, bairro Ruinha.

FM, a rádio da comunidade. Essa é a nossa homenagem ao Dia dos Avós. Número 7, Bar da Valdete. Valendo um ferro elétrico, saiu para Dayana Cardoso dos Santos, do bairro Armandão. Agora são 12h50, no oferecimento do amigo Sérgio da região de Maraú. Saiu para o brinde surpresa, saiu para a Luziane da Conceição dos Santos, Alto Bela Vista, da região de Maraú. E agora aqui, gente, aqui, viu, gente, olha só, número 7, Nayane de Jesus Santos, número 8. Viu, gente, só conferindo aqui, né? Número 7, Nayane, Dayana é o número 8. E a Luzinete da Conceição dos Santos é o número 8 aqui, Luziane da Conceição dos Santos, tá bom? No oferecimento aqui, viu, gente, é o número 9 da Ergo Naturais, valendo um 9 mistura. Esse suplemento natural saiu para Maria José de Jesus, do bairro ACM, em Aurelino Leal. E para finalizar aqui, mais uma da Ergo Naturais, número 10. Saiu para Josenilda Rocha Souza da Ruinha. A todos os ganhadores, por gentileza, comparecer aqui na Ubaitebe FM munidos de documentos na terça-feira, a partir das 14h até as 15h, tá bom? Valeu pela participação de todos. Vou repetir aqui mais uma vez o nome dos ganhadores.

repetir mais uma vez aqui, gente, o nome dos ganhadores: Fernanda Rocha Souza da Ruinha, Edileuza Moreira dos Santos da Telebahia, Maria Conceição dos Santos, bairro São Cosme, em Aurelino Leal, ouvinte ligado e ouvinte premiado. Repetindo aqui o nome dos ganhadores mais uma vez: Josélia Anunciação da Natividade, loteamento Rio das Contas, Helenilza Santana de Oliveira, bairro Ruinha,

Nayane de Jesus Santos, bairro Ruinha. Daiana Cardoso dos Santos, bairro Armandão. Luziane da Conceição dos Santos, Alto Bela Vista. Na região de Maraú. Ouvinte ligado é ouvinte premiado. Esse aqui é a nossa homenagem ao Dia dos Avós. Agradecimento aos patrocinadores. A Ergo Naturais, Maria José de Jesus, Josenilda Rocha Souza. Olha só, gente, qualquer dúvida é só entrar em contato comigo, 8144-5815. Estarei postando aqui nos status da Rádio Ubaitab FM o nome dos ganhadores. É só ligar para mim, 8144-5815, para qualquer dúvida. Mais uma vez a todos, valeu pela participação, pelo carinho da audiência. E em breve, promoção premiada aqui na Rádio Ubaitaba FM. Feliz Dia dos Avós mais uma vez para você, vovô.

você, vovó. Que Deus abençoe com felicidade, amor e principalmente saúde, que é a nossa riqueza. Você que é neto, você que é neta, dê um abraço nesse momento no seu avô, na sua avó. Não só hoje, nem amanhã e sempre, viu? Porque os nossos avós é o nosso pai e nossa mãe duas vezes. Dê valor a seu avô e sua avó, porque é tudo em nossas vidas, tá certo? Tchau, meus amores. Até terça-feira, se Deus quiser. Segunda-feira, feriado em Ubaitaba, aniversário de Ubaitaba. E eu estarei apresentando o programa na terça-feira, se Deus quiser. Você já tem encontro marcado comigo de 2 às 3h15. E é claro, eu vou finalizando, fechando com chave de ouro, com a linda canção em homenagem à cidade de Ubaitaba, na voz de Chico Farias, ubaitabense como você. Para quem não conhece, esse é o hino de Ubaitaba. Salve, salve, Ubaitaba. Parabéns mais uma vez, Ubaitaba, terra das canoas, pelos 93 anos de história, tradição e emancipação política. Parabéns, Ubaitaba.

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Uma das paisagens mais lindas e mais especiais do mundo.

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0: Tá bem?
1: Rapaz,
0: parabéns.
1: Se você acha que você presta pouco, imagina safadão e mioto. Muito obrigado. Muito obrigado, viu?
0: Bom demais estar aqui com você. Parabéns. Deus abençoe esse projeto.

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0: Bom demais.
1: Agora tá com certo no estúdio, a nossa demais. Parte do estúdio ficou ótimo.
0: Ah, é assim.

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